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1: Son a seis, a cinco en Portugal.
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0: 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Son as 7, as 6 en Portugal.
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